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0: STF. Há uma pressão especialmente sobre pautar o impeachment do ministro Alexandre de Moraes, uma situação que foi agravada recentemente pela divulgação da troca de mensagens entre ele e o Daniel Vorkaro, num escândalo que há meses domina os debates no país. Há um site que contabiliza o posicionamento dos senadores, esse site se chama Voto Senadores. Lá o senhor consta como contra o impeachment de Alexandre de Moraes. Essa é a posição do senhor? Há uma manifestação sobre isso?
1: Não acredite em tudo que você vê. Eu nunca ouvi falar desse site aí e eu nunca manifestei posição nem contrária nem favorável. Eu acho assim, primeiro, a gente não pode transformar o instituto do impeachment, quer seja ele para um ministro do Senado, quer seja ele para um integrante do Executivo, numa coisa da política no sentido de um lado da política. Essas coisas, o impeachment, ele deve acontecer em determinadas situações muito claras e muito bem definidas. Não é porque o partido tal não gosta do posicionamento do fulano de tal que se vá propor. Então, pode ter certeza que desses 109 pedidos que tem lá, boa parte é por isso, porque o cara ficou insatisfeito com a decisão de um ministro do Supremo e então tomou lá a iniciativa, ou pediu alguém que tomasse a iniciativa de apresentar o impeachment. Eu acho que o Supremo Tribunal Federal precisa ser refundado. Essa é a minha opinião. E não é uma opinião de casuísmo agora, porque tem uma crítica assim, majoritária, a opinião pública brasileira, de forma amplamente majoritária, questiona as atitudes do Supremo. Isso é um posicionamento meu e é um posicionamento em tese, a partir de uma situação que existe hoje no Brasil, que é o seguinte: o Executivo tem lá o Legislativo para fazer o acompanhamento, a fiscalização. O Legislativo tem o Judiciário para fazer a fiscalização dos seus membros e tem também conselhos de ética e código de ética. O Supremo não tem nenhum órgão, nenhuma legislação interna que seja para acompanhar, fiscalizar a conduta, e eu não estou falando da forma com que ele julga, eu digo a conduta pessoal dos integrantes do Supremo. E eu tenho um projeto apresentado, e repito, não é da agora, para que o Conselho Nacional de Justiça, que tenho certeza, quando o legislador, quando o constituinte, lá em 88, criou, ele abrigou, colocou o Supremo no rol de instituições, ou pelo menos intencionava colocar o Supremo no rol de instituições, porque falava de todo o sistema judiciário brasileiro. O Supremo, como é o órgão que julga, analisa a Constituição, num julgamento sobre a amplitude, os órgãos que estariam sob a jurisdição do Conselho Nacional, se auto-excluiu. E, portanto, hoje não tem nenhuma fiscalização. Então, a minha emenda é o seguinte: o Conselho Nacional de Justiça será o órgão de fiscalização, acompanhamento da conduta dos integrantes e dos poderes, dos órgãos do Poder Judiciário, inclusive, explicitamente citando, o Supremo Tribunal Federal.
0: Pode ter certeza. Mas o Senado não tem esse papel também, de certo modo, de estar julgando os ministros?
1: Eu ia continuar. O Senado tem o poder de fazer o impeachment, que é interromper mandatos. O mandato do Supremo é vitalício. O mandato no Executivo é um mandato de 4 anos. E ele tem a prerrogativa, aliás, qualquer brasileiro tem a prerrogativa de ingressar no Senado Federal para pedir o impeachment de uma autoridade. Não é só o senador que pede, não. Por isso que tem tantos. Qualquer pessoa pode fazer o pedido de impeachment. Isso, naturalmente, se justifica. Especificamente sobre o caso Alexandre de Moraes / Mendonça, a minha opinião, para ficar claro aí, é o seguinte: eu penso que eles, sim, é um poder, a gente deve ter, respeitar a autonomia dos poderes, isso é um dever constitucional nosso, eles devem tomar uma atitude. E isso está anunciado para amanhã, uma reunião para tratar especificamente do caso Moraes, não sei se vai ser tratado, tem aí demandas para que seja tratado também o caso de Mendonça, eventuais acusações sobre o Mendonça. Se eles não fizerem, aí pode ter certeza que eu serei o primeiro a defender, né, que o

0: o Senado Federal se posicione em relação a esse e tantos outros casos apareçam.
1: Mas, né? O senhor fala em refundar o Supremo. Assim, como seria? Seria fazer essa troca toda de ministros? Como seria essa mudança?
2: Porque inclusive em relação aos mandatos, senador.
0: Bom, nós vivemos num Estado democrático de direito. Todos os que estão lá têm, pela Constituição, pela indicação que foi feita do Executivo e pela aprovação do Senado Federal, eles têm mandatos vitalícios. Então, esses direitos você só pode tirar através de processo de impeachment. Agora, o que eu penso é que a gente pode, para frente, bom, primeiro, a gente pode fazer impeachment. E eu estarei defendendo o impeachment, dada essa situação que existe hoje, de escândalos anunciados, de escândalos noticiados, mas a gente deve dar primeiro a prerrogativa ao próprio Supremo, que ele cuide dele internamente. Se isso não acontecer, repito, eu defenderei o impeachment. Agora, refundar é o seguinte, não é razoável que você dê vitaliciedade e coloque lá uma pessoa com 37, 38 anos, 40 anos, e ele vai passar 35 anos lá. Então, eu sou a favor de mandato. Né? A gente copiou o modelo aqui do Supremo dos Estados Unidos, e lá também é vitalício. Mas, assim, eu defenderia mandatos, né? Eu defenderia, já apresentei uma emenda, que tenha um órgão fiscalizador da atuação do órgão, do ponto de vista administrativo e da conduta moral dos seus integrantes. O que é mais que a gente poderia colocar nisso? Essas duas questões, bom, o processo de indicação, há quem questione, eu acho que é razoável. O presidente é uma pessoa legítima, ele é quem tem mais voto no Brasil. Eu não estou falando do Lula ou do Bolsonaro, estou falando da instituição Presidência da República. E a aprovação, ou assim, ter a chancela do Senado, acho que é um processo democrático e, enfim, razoável.
2: Candidato, desde 2018, o senhor foi eleito em 2018 senador, desde 2018 as BETs elas se instalaram no país, só que a lei das BETs elas só vai ocorrer em 2023. Recentemente o senhor deu uma declaração dizendo ser contra, né? Eu queria saber se essa é a sua opinião mais recente ou se o senhor sempre teve esse posicionamento em relação às BETs.
0: Não, assim, é uma posição recente pelo mal que eu tenho visto. Essas coisas, assim, quando você faz... O que existia no Brasil era assim... uma profusão de bets sem nenhuma regulamentação e sem que pagasse qualquer tipo de tributo. Todo mundo, você trabalha, incide lá no final do mês um imposto de renda da pessoa física. Essas bets não tinham nenhum imposto. Então, na época, a palavra de ordem, e eu defendi, era regulamentar para que isso seja uma coisa pública, até que você possa cobrar responsabilidades e cobrar tributos também, como todo mundo é obrigado a pagar. Eu vejo hoje, com o tempo, né, eu não sou adivinho, eu não tenho bola de cristal, o mal que essas BETs têm feito às famílias, e principalmente famílias mais humildes, é tão grande que, a meu juízo, devia ser proibido. É o que eu penso hoje.
2: Você acha que
0: isso é uma
2: demora?
0: Evolução, Didi. Eu estou sempre procurando evoluir. Se você, mais tarde, vier me convencer de que não, eu vou pensar. Eu não sou fechado a...
2: Você acha que houve uma demora aí do Congresso, inclusive do seu mandato, em ser alertado a isso, a essas questões, a essas dificuldades que as BETs impõem às famílias?
0: A prática, você só tem conhecimento dela com a vivência. Você não pode antecipar, adivinhar o que vai acontecer. Então, hoje eu defendo a proibição de BETs.
1: Nós estamos conversando com o candidato do PSB ao Senado no Ceará, Cid Gomes. Candidato, há uma força-tarefa da direita em eleger nomes para o Senado. Isso se fala há anos dessa estratégia. O que também tem causado uma preocupação para a base governista do presidente Lula, que tenta a reeleição. Se reeleito, que Senado o senhor espera encontrar com essa perspectiva do avanço da direita? E como, na sua avaliação, isso pode alterar os rumos da política para os próximos anos?
0: Bom, assim, não é possível, por mais que você tente antecipar, e eu sou assim, muito dedicado a essa tarefa de procurar antecipar e fazer planejamento em cima de resultados eleitorais, é impossível você conseguir fazer isso. Então, você tem o Brasil, você conhece já, você consegue identificar qual é o perfil ideológico de boa parte dos estados. Então, se você me perguntar qual é o perfil ideológico de Santa Catarina, eu dizia direitíssima, acho que 70% da população de Santa Catarina tem um perfil ideológico de direita. Qual é o perfil ideológico de São Paulo? Eu estou dizendo isso porque isso tem a ver com a eleição dos senadores. Perfil ideológico de São Paulo é assim, região metropolitana de São Paulo, que é responsável por um percentual significativo do estado, é mais progressista e o interior é mais conservador. Então, hoje, assim, na média, o cômputo geral historicamente é que São Paulo é um estado conservador. Em tese, você poderia prever, então, que dois senadores conservadores deveriam ser eleitos para São Paulo. Não é o que as pesquisas estão mostrando. Quem está em primeiro lugar lá, aliás, as duas empatadas, pela última pesquisa que eu fiz, é Marina e Simone Tebet, que são duas pessoas da Marina, de um partido, mesmo partido da Louisiana aqui, se salvo engano, Rede, e a Simone do meu partido, do PSB. Então, ambas são progressistas. Será que vai ser isso que vai acontecer? São Paulo vai eleger realmente duas mulheres e duas mulheres de partido progressista? Isso tem o condão de mudar o perfil, né? Se acontecerem exceções a essa regra de que estados conservadores elegem senadores conservadores, fica impossível você calcular. Se a regra for estado conservador elege senadores conservadores, eu prevejo uma maioria bolsonarista. Porque aí Rio Grande do Sul, pelo perfil de estado conservador, Rio Grande do Sul, Paraná, Santa Catarina, São Paulo, Rio de Janeiro, já foi um estado progressista e tal, está virando muito conservador. Aí se você pegar o Centro-Oeste, Mato Grosso do Sul, Mato Grosso, Goiás, Distrito Federal, e pega o Norte, que também tem um perfil conservador, Acre, Roraima, Amapá, se der a lógica na relação com o perfil médio do eleitorado dos estados, o Senado será conservador.
2: Candidato, o seu primeiro suplente, o deputado federal Júnior Mano, foi eleito pelo PL em 2022, fez campanha para o ex-presidente Jair Bolsonaro. Durante esses últimos anos, o senhor trabalhou para que ele fosse o candidato do PSB ao Senado na chapa do governador. Essa sua insistência para que ele fosse o candidato ao Senado causou algum desconforto na base do governo, inclusive na relação com o presidente Lula?
0: Não, acho que não. Eu não defendi o nome do Júnior Mano enquanto ele estava no PL, não. Tem um intervalo aí dele ter sido eleitor do Bolsonaro e ter apoiado, bom, e está hoje como meu suplente. Ele discrepou, o partido dele, o PL, tinha um candidato a prefeito de Fortaleza. Foi recente, faz 2 anos. E ele fez apoio público, declarou apoio publicamente ao Evandro, que era candidato do PT, e o apoio dele e a liderança que ele tem em alguns vereadores, algumas lideranças aqui de Fortaleza, a meu juízo, foi decisivo para a eleição do Evandro, que ganhou por 10 mil votos, 11 mil votos. Então, considerada essa evolução, considerado que ele está apoiando o presidente Lula, está apoiando o Elmano já há um bom tempo, e ele é uma liderança que, como poucos, tem muitos prefeitos, liderança do interior, sob a sua liderança, eu acho muito razoável. Eu já estou numa idade, eu já passei dos 60, em que penso eu que devo cada vez mais pensar em estimular novas lideranças, né? E eu enxergo nele uma liderança que é muito querida com o universo que ele trabalha.
1: Candidato, desde que o senhor anunciou que seria candidato à reeleição para o Senado, que Júnior Mano seria o seu primeiro suplente, depois de meses em que a expectativa era de que ele fosse o candidato, começou a circular também muitos boatos de que há um acordo para que ele assuma uma parte desse mandato no Senado. É uma prerrogativa das suplências, estão lá também para a possibilidade de assumir o mandato, mas há algum acordo sobre isso?
0: Vamos distinguir as coisas. Os adversários tentam dizer que eu estou fazendo uma que eu teria um compromisso de renunciar ao meu mandato, o mandato que eventualmente eu venha a ser eleito, desculpe, para ele assumir. Se eu fizesse isso, eu seria um crápula. E eu não sou um crápula, pode ter certeza disso. Eu olho para trás e veja a minha postura como senador. Eu estou no último ano de um mandato de 8 anos como senador. Eu dei oportunidades para o meu primeiro suplente e ajudei a construir oportunidades para o meu segundo suplente. Então, eu acho isso uma coisa natural, né? Diferente de pessoas que ficaram 8 anos e nunca deram uma oportunidade ao seu suplente, eu acho que se nós estamos sendo eleitos 3. Na chapa está escrito Cid Gomes, senador 400, está lá escrito Júnior Mano, suplente, primeiro suplente, está lá escrito Júlio Ventura, segundo suplente. Então, todo mundo sabe, eventualmente, em quem vota. Isso vale para os outros senadores também. Então, eu acho natural e é da minha natureza dar oportunidades para as pessoas. Então, pode ter certeza que, se eu for eleito, ele deverá ter a oportunidade de assumir. Não com renúncia, obviamente.
2: Candidato, o senhor trabalhou aí, incentivou, vamos dizer assim, a candidatura da Luiziane ao Senado, mas havia aí um esforço da base do governo para que o candidato, de fato, fosse o Moses Rodrigues do União Brasil, né? Em meio àquele impasse da federação, aquela coisa toda que a gente acompanhou. O seu incentivo, vamos dizer assim, foi na tentativa de tentar barrar uma candidatura como a de Moses na chapa do governador?
0: Eu sou uma pessoa absolutamente disciplinada, ou procuro ser. Eu tenho sangue nas veias, eu tenho coração, eu tenho sentimento, eu tenho amores e tenho raivas, né? Mas eu procuro distinguir e separar essas coisas. Acho que política a gente tem que fazer com 2 órgãos, com o coração e com a cabeça, né? Quando você bota o fígado, a raiva, o ódio, para ser o gestor, para ser o comandante do seu sentimento, do seu posicionamento, o caminho é fadado ao insucesso. Então, eu tenho muita disciplina, ou procuro ter muita disciplina nesse sentido. Se União Brasil e o Progressista, que são a maior legenda hoje, considerando o maior partido hoje, a federação, considerando a federação um partido do Brasil, viesse a apoiar a candidatura do Elmano, pode ter certeza que eu não faria objeções, e não fiz, porque fui consultado e não fiz, nem para ter o apoio dele, nem para que o Moço pudesse ser eventualmente o candidato a senador. Isso eu fui consultado e ok. Isso não quer dizer que eu vá mudar o meu posicionamento em relação à política lá de Sobral. Estamos aliados, ou poderíamos estar aliados, sei lá se está também, né? Mas poderia estar coligado no plano estadual. Eu defendi e trabalhei para que essa federação coligasse com o Elmano. E nunca coloquei empecilho, pelo contrário, admiti e disse, votaria nele, diferente do comportamento inverso. Mas isso não modifica o meu jeito, eu continuarei sempre assim. Então, eu penso é que é no projeto mais importante. O que é que para mim é o projeto mais importante no Ceará? A reeleição do Elmano. E qualquer coisa que vier ajudar esse projeto terá o meu apoio.
1: Candidato, não tem como fugir de um assunto nessa campanha, que é o fato de que o seu irmão, Ciro Gomes, é o candidato da oposição ao governo do Estado. Além dele, Ivo Gomes, ex-prefeito de Sobral, também seu irmão, e Lúcio Gomes, ex-secretário de governo, estão do lado oposto da sua campanha. Ivo não tem pedido voto para o senhor. Lúcio é, inclusive, candidato a segundo suplente na chapa com o capitão Wagner, que é um adversário histórico dentro da política aqui no Ceará do senhor. Por muitos anos, falou-se politicamente sobre a família Ferreira Gomes. O desempenho dos seus irmãos era, de certo modo, especialmente durante seu governo, ônus e bônus para a sua figura pública. Essa lógica da família também não deixava de todo modo de trazer consigo um exemplo de liderança política, de gestão pública, era uma referência, falou-se por muito tempo e ainda se fala sobre isso. E não só por falar-se, mas isso também era colocado para o eleitorado, que nessa eleição vai ter que fazer uma escolha numa família que politicamente aparecia junta para esse eleitorado e agora não mais. Quem está certo neste momento da política, após tantos anos em que a família era tida como uma peça unitária dentro da política do Estado?
0: Jéssica, deixa eu lhe dizer. Em 1976, vocês aqui estavam longe, né? Eu já era vivo, eu tinha 14 anos de idade e meu pai foi candidato a prefeito de Sobral. O vice do candidato adversário era um filho do irmão do meu pai. Vou lhe dar os nomes. Papai Zé Euclides Vieira Gomes, foi candidato em 76. O Euclides Carmo Gomes, tinha o mesmo nome de Euclides, o papai, era filho do João Frederico, que era o deputado estadual lá de Sobral, nosso deputado estadual. Então, assim, e aí quem é que estava certo, quem é que estava errado? Eu, sinceramente, desde essa época, eu consegui fazer um juízo das coisas. A candidatura do papai, ela foi definida na última hora. A candidatura anterior, né, fruto de uma mudança política lá em Sobral, foi decidida um ano antes. Um ano antes. Então, estava errado o meu primo, que era candidato a vice do adversário do meu pai? Isso é uma coisa muito subjetiva, né? Assim, em relação ao Ciro, eu perderia aqui, ou ganharia, os 28 minutos que eu tenho para que a gente possa fazer uma explicação sobre isso, né? Sabe essas séries de televisão que tem 10 temporadas? Pois assim, a relação minha com o Ciro, ela tem 5 anos em que foi havendo um distanciamento. Em 21, eu comecei a andar aqui no Ceará e fiz encontros em diversos locais com 4 pré-candidatos do nosso então partido PDT para o governo do Estado. E fiquei trabalhando. Em janeiro de 22, eu tive um encontro com o presidente Lula, que era e continua sendo o maior eleitor do Estado do Ceará, acertando o apoio dele a um candidato do nosso partido, do PDT. Ele, inclusive, perguntou, será você? Eu digo, não, presidente, eu já fui, eu quero dar oportunidade para novas pessoas, nós estamos aí andando com 4 nomes e tal. Os nomes eram Evandro, hoje prefeito de Fortaleza, Mauro Filho, deputado federal, o Roberto Cláudio, ex-prefeito de Fortaleza, e a Isolda, vice-governadora. Então, para mim, se você perguntasse, lá no fundo do seu coração, você tem alguma preferência por um dos 4, no fundo do meu coração, eu tiraria. Agora, eu repito, eu faço política com a cabeça, né, com a cabeça e com o coração, obviamente, porque eu não compreenderia ou não estimularia uma pessoa que não tivesse boa conduta, né, que não tivesse os predicados, está nesse rol de pré-candidatos. Para mim, para ser pré-candidato, tem que estar testado já, tem que ter uma experiência, tem que ter uma índole, um caráter, tem que ter já uma vida comprovada. Bom, chega a hora, eu vou encurtar aqui essas temporadas, chega a hora e o PT, que representava o Lula aqui, e o Camilo, que era no Ceará o maior eleitor, na época, de fora o Lula, no Ceará o Camilo, queriam votar na Isolda. A Isolda era do nosso partido. E eu achava razoável isso. O Ciro achou que não. O Ciro achou que isso era uma interferência na escolha do partido. Bom, eu não consigo fazer assim. Faço o que eu digo, não faço o que eu faço. Alguns anos antes, 8 anos antes, eu tinha escolhido dentro do PT o Camilo candidato a governador. Então, isso é interferência partidária? Claro que não. Aliado, eu era um eleitor importante, o governador estava dando a eles, do PT, a oportunidade de ter um candidato, então não era razoável que eu tivesse uma escolha entre os nomes dele? Eu acho razoável, como achei razoável comigo que fizesse isso, preferindo a Isolda. Bom, o Ciro achou que não, e eu não vou dar detalhes aqui, mas todo tipo de agressão a mim, pessoalmente, ele fez, né? Todo tipo de agressão, e eu, para não brigar com ele, em nome do respeito, em nome da consideração que eu continuo tendo, Eu não mudo porque a pessoa está do meu lado ou está contra mim. Toda consideração, todo respeito, eu continuo tendo por ele, certo? E gostaria muito que a gente pudesse deixar de um lado a questão política e a gente se relacionar enquanto irmãos, né? Enquanto familiares. Não, já manifestei isso várias vezes e ele disse que não quer. Muito bem, também não posso. Bom, para não brigar com ele, em respeito, eu fiz o que para mim é a coisa mais difícil, porque a minha natureza é de participar da política. E não é só quando eu sou candidato, não. Eu estava participando dessa campanha, defendendo outras candidaturas. E é a minha natureza. Pois eu me anulei, eu me mergulhei, eu me enfronhei embaixo de uma fronha de uma cama, passei os 2 meses mais difíceis da minha vida para não brigar consigo. Mas tendo claro de que o Roberto Cláudio ia ser o terceiro colocado. Eu nunca tive dúvida disso. Aconteceu tudo o que eu previ. Tudo. Em Fortaleza, o Roberto Cláudio, hoje é adversário, mas, para mim, continua sendo o maior prefeito da história recente de Fortaleza, dos últimos 30, 40 anos, foi o terceiro lugar em Fortaleza. Eu não dependia de mim, não dependia de nada. Bom, acabou a eleição, eles passaram a me colocar como responsável, começaram a me chamar de traidor, começaram a fazer intrigas através de internet e tal, relembrar problemas que eu tive na minha vida, eu não sou santo, né? E resolveram me destruir, me expulsaram do partido. Eu fui a uma reunião no Rio de Janeiro, no PDT, sim, foi uma humilhação o que fizeram comigo. Bom, eu muito bem, pois então ganhei na justiça o PDT aqui, mas pensei, não vou ficar num lugar que não querem, né? Pronto, saí, fui para o PSB. A grande maioria das lideranças do PS, que eram do PDT, vieram comigo. De 13 deputados, 10 me acompanharam. Hoje nós temos 72 prefeitos, o PDT tem um. Depois o seguinte, eles saíram do PDT também. Saíram do PDT. Então, me perdoe, assim, eu poderia resumir tudo isso numa seguinte frase: eu estou onde sempre estive. Você me pergunte meus aliados de... Veja aí, 2016...
1: Dos aliados do senhor, porque eu trouxe esse panorama da relação familiar, da figura...
0: Muito bem, pois é, mas assim, família é família. Política é política. O que para mim incomoda, assim, eu não quero passar para as pessoas a ideia de que eu sou um ingrato, de que eu sou uma pessoa que não tem sentimento, porque não vota no irmão. Primeiro, vamos ver aqui, ele também não vota em mim. Ele tem lá 2 candidatos ao Senado e, obviamente, não vai trair nenhum dos 2, né? Portanto, elas por elas, tá certo? Eu estou onde sempre estive. As pessoas que eram meus aliados em 2006, quando eu fui candidato, aliás, em 96, quando eu fui candidato a prefeito de Sobral, primeira eleição majoritária que eu disputei, são os mesmos amigos que estão comigo, ou que eu estou com eles. Então, quem mudou, quem foi se aliar ao Raspa, como ele disse, eu não... Mas há 2 anos antes, eles chamavam o André, você nunca ouviu isso da minha boca, mas ouviu da boca dele? Ele chamava o André, que é hoje o Tuxaua, é o grande líder da coligação lá deles, bolsonarista, ele chamava de Raspa aquele lugar. Não. Quem mudou foi ele que saiu do nosso campo e foi lá se juntar aos adversários, foi se juntar ao Wagner, que liberou, assim, que foi a oposição. Ó, o Ciro, no dia 1º de abril, né, de 2022, Camilo saindo do governo, inaugurando o aeroporto de Sobral, o Ciro estava lá dizendo que o Camilo era o maior governador do Brasil.
1: Candidato, precisa fazer uma semana depois ele seu irmão, nesse caso.
0: Bom, veja bem, eu não quero polemizar com o meu irmão, tá certo? Eu não quero polemizar. Assim, o meu esforço é de dizer para as pessoas que eu estou onde sempre estive. Eu estou do mesmo lado, que eu considero o lado certo. Ele mudou de lado, foi se juntar a bolsonaristas e a lideranças de mutim que sempre foram raivosos, odientos em relação às nossas gestões aqui no Estado.

0: Ceará.
1: O seu irmão
0: e Ivan tenho Gomes. Dito, não vou mais falar sobre isso, não.
1: É, claro, é, né, por óbvio, o direito do senhor também.
0: Sim,
1: só
0: claro.
1: Uma acrescentando uma fala do Ivo Gomes, seu irmão.
0: Sim,
1: também. Ele
0: bem.
1: Falou para o Ponto Poder o seguinte, abre aspas.
0: O Ivo diz o que quiser.
1: O que está movendo o Cid é derrotar o Ciro.
0: Eu, conversa, quando eu resolvi apoiar o Elmano, o Ciro nem era candidato. Olha, a última vez que eu encontrei com o Ciro, mediado por alguém, foi em março do ano passado. E eu cheguei, olha, as pessoas não sabem de muita coisa. Eu cheguei a sair do escritório, assim, essa coisa de apego ao poder eu não tenho nenhuma. Certo? Eu tenho apego à minha coerência. Eu, um dia desses, aí nessas proximidades de março, fevereiro, janeiro de 20, nós estamos em 26, de 25, okay. De 25, o ano passado. Eu cumprimentei o governador, eu mandei assim, pois olha, a partir de hoje nós estamos, eu não integro mais esse projeto. Cumprimentei, saí da sala dele e fui-me embora. E pronto, e comecei a trabalhar o anúncio de um rompimento. Vocês devem se lembrar disso, né? Que acabou não acontecendo. E não aconteceu porque, não é que eu queira ser dono de verdade, mas para mim não é razoável que um partido tenha tudo. Eu não quero isso para mim e não acho razoável que os outros façam isso comigo. Então, eles queriam, tinha a presidência da República, tinha o governo do Estado, tinha a prefeitura de Fortaleza, queriam ter a presidência da Assembleia. Né? E eu disse que não aceitava, não aceitava. Estou colocando isso hoje publicamente. Então, nesse mesmo momento, ali um pouquinho depois, alguém fez um encontro meu com o Ciro. E ele assim, me agrediu, me chamou de traidor. Eu disse para ele, olha, eu aceito você me chamar de traidor, porque eu lhe respeito. Qualquer outra pessoa que me chamar de traidor, eu meto-lhe o tapa na cara. E aí disse coisas para ele, rapaz, me bota um sorriso no rosto. Tu tá um cara odiento, tu tá um cara que vive com raiva do mundo. Bota um sorriso no rosto, a vida inspira as pessoas, anima as pessoas. Eu acho que agora é uma oportunidade melhor para ti, para ser candidato a presidente agora, como defendi até o último dia que podia. Busque aí se eu estou sendo incoerente. Né? Não, não vou ser, não. Ele ainda disse assim, pois, eu acho que você está certo mesmo. Diga que não quer, que não vai, porque vão te procurar. E vieram. Eu não sou profeta, não, mas assim, eu sei que essa coisa dessa polarização voltou, está de novo, mas muita gente insiste, tenta sair dela. Quando não encontra opção, acaba entrando nela. Né? E eu achava que ele podia ser uma opção, porque o Lula, de qualquer forma, será a última vez e, sinceramente, Bolsonaro, a meu juízo, não se cria, não. Né? Tá, o Brasil está de cabeça para baixo. Né? Não sou não, tal. Aí eu perguntei, e qual é o projeto aqui no Estado? Ele disse, Roberto Cláudio, candidato a prefeito, ou candidato a governador. Ele disse, estou fora. Eu disse, eu estou fora. Para mim, eu não vou, me perdoe, mas assim, o Roberto Cláudio deixou de ser uma opção para mim. Tá certo? Porque o Ciro pode fazer o que quiser comigo, o Roberto Cláudio não. Eu devo muita coisa ao Ciro, ao Roberto Cláudio, ele é que me deve. Então, se o Ciro quisesse ter feito o que fez, por cima de pau e pedra, lançar o Roberto Cláudio candidato, ele não deveria ter aceito em minha homenagem. Perdoe aqui a minha colocação. Mas é assim, para mim a vida é um cadernetinho de crédito e débito. E eu estou sempre anotando. Sei sempre a quem eu devo, e não é para cobrar não, mas sei a quem eu ajudei e deveria me dever. A consciência fica com ele. Né? Eu tenho essa coisinha desde muito novo. Aprendi lá na bodeguinha da esquina da Dona Cândida, do seu Raimundo, lá em Sobral. A gente tem lá débito e crédito. Vamos mudar de assunto, mulher? Será possível?
2: Agora mudar de assunto, candidato. Falando de reeleição, né? Nós tivemos, desde a aprovação da reeleição no Brasil, apenas dois senadores tentaram a reeleição aqui pelo Estado do Ceará, Tasso Gereissati, Onísio Oliveira, e não foram reeleitos. O senhor está tentando aí, vamos dizer assim, fazer história, né, no
0: Você
2: Ceará.
0: Você vê o rabo foguete que eu estou envolvido.
2: O que é que o senhor acha que pode acontecer com o senhor dessa vez?
0: Hã?
2: O que é que o senhor acha que pode acontecer com o senhor dessa vez, essa reeleição?
0: Eu vou lutar muito para quebrar esse tabu, tá certo? Vou lutar muito. Assim, meus dias têm sido, vou lhe dizer aqui, sexta-feira para mim parece que faz 15 dias que aconteceu, hoje é segunda, mas sexta-feira eu tenho que ficar me lembrando aqui onde é que eu

0: bom, me lembrei. Eu tive em Independência, eu tive em Pedra Branca, eu tive em Boa Viagem. Sabe que hora eu cheguei em casa? 2 horas da manhã, de sexta para sábado. No sábado, eu saí 7:30 da manhã, para isso a gente tem que acordar às 6:30, né? Para ir lá para um evento em Sobral, onde passei mal. Esse espaçamento que eu tenho, eu também já tenho tranquilidade, que não é nada que coloque em risco a minha vida. É uma coisa que chama síncope vasovagal. Quando a minha pressão sobe, isso é um mecanismo de defesa do organismo, o vago, que é um nervo aqui que fica aqui perto da cabeça, ele dispara um comando para o coração reduzir as pulsações para baixar a pressão. Só que o meu é exagerado. É como se fosse um disjuntor que qualquer subidazinha de energia ele já desliga, em vez de resistir um pouquinho. E aí, se eu não tiver alguns cuidados, eu desmaio, eu apago, né? Porque falta literalmente sangue na cabeça. Então, sábado, aí passei mal, fiquei, aí não fiz a resta da programação, que eu devia ter ido a Limoeiro, devia ter ido a Aracati ainda no sábado, mas me recomendaram fazer um dia de repouso. E no domingo eu estava em Camocim, cheguei de Camocim, ontem cheguei de Camocim, 1 hora da manhã. A gente chega também excitado, porque são programações exaustivas, e demora a dormir. Tive que acordar hoje 6:30 para vir para cá. Então, eu estou me esforçando para quebrar o tabu. Agora vai depender do povo cearense.
1: Falando nessas agendas aí pelo interior, a gente tem acompanhado, embora você e a Luiziane tenham feito uma campanha casada, né, vamos dizer assim, em algumas cidades, alguns prefeitos acabam abraçando uma candidatura ou outra. Como é que o senhor tem se comportado em meio a esses eventos?
0: Olha, eu vejo com a maior naturalidade do mundo. Eu acho que cada pessoa, quanto mais uma liderança, tem o direito de votar em quem quiser, né? E assim, a vida da gente não é só a gente, a pessoa é ela e a história dela. Então, tem um prefeito que lá no passado recebeu uma emenda de um outro candidato e se julga no dever de apoiá-lo. Então, seja em meu favor ou seja contra mim, ou não vou dizer melhor, seja aquele que vota em mim, mas não vota na Luiziane, ou vota na Luiziane, mas não vota em mim, eu repito, encaro isso com a maior naturalidade. Não vou ficar, eu vou tentar conquistar no futuro, né? No futuro eu vou tentar conquistar. Por que esse rapaz não votou em mim? Não que eu queira mais ser candidato, mas a minha vida é assim: quem eu gosto, quem eu confio, quem eu acredito, eu tento conquistar. Acho que ninguém tem obrigação de achar que eu sou um superdotado, que eu sou um cara maravilhoso e votar, e eu achar que ele tem a obrigação de votar em mim. Não, eu acho que todas as pessoas eu devo conquistar. Isso foi ao longo da minha vida inteira. Eu é que tenho que ir atrás, eu é que tenho que pedir, eu é que tenho que convencer.
2: Nós
0: Estou
2: estamos
0: procurando fazer
2: conversando.
0: isso, para quebrar o tabu aqui no Ceará.
2: Nós estamos conversando com o candidato ao Senado pelo PSB, Cid Gomes. Candidato, como senador, o senhor é relator do projeto que regulamenta os data centers. É uma discussão que a gente tem falado muito sobre a questão ambiental, sobre a baixa geração de emprego. E eu gostaria de saber, se reeleito, qual deve ser a sua atuação em relação a esse assunto. Esse deve ser um dos eixos de um eventual novo mandato?
0: Deixa eu lhe dizer uma coisa. Assim, tem gente que procura ver defeito em tudo. Tem gente, assim, com todo respeito, que pelo gosto delas, dessas pessoas, a gente vivia ainda dentro das cavernas, caçando, não tinha nem plantio, era só caçando para viver. A natureza humana, por isso é que a gente se diferencia dos animais, ela é evolutiva, ela é evolutiva. Então, quando a humanidade começou a plantar, ela deixou de ser nômade, então já se fixou no lugar. Ela antes só caçava. Como caça tem agora e não tem depois, ela tinha que estar um dia aqui, uma semana aqui, outra semana no outro lugar. Quando ela começa a plantar e colher, ela se fixa. E assim a humanidade vem evoluindo. A gente já botou um homem na lua, né? E tem gente que, pelo gosto deles, estava vivendo ainda na idade da pedra. Olha, data center é uma uma infraestrutura física que é o futuro. Os grandes investimentos no mundo, uma das coisas que tendem a crescer, porque tem coisa que se acaba, fábrica de máquina fotográfica, a Kodak, se acabou, entrou outra coisa no lugar. Data center é o futuro, porque é o futuro a internet. E você se colocar, um estado como o Ceará, no semiárido nordestino, estado pobre, metade da renda per capita brasileira. Não sou ufanista, não. Eu sei o tamanho dos desafios que a gente tem. Agora, na hora que a gente consegue atrair uma coisa, ficar falando mal, me perdoe, isso é torcer contra. Olha, um data center, tudo bem. Assim, tem os mitos. Água. Você sabe quanto consome de água um data center? Assim, é insignificante frente ao que os trabalhadores do data center, você diz aí 300, pois os 300 trabalhadores para ir no banheiro, para fazer a comida deles, para fazer o café e tal, gasta muito mais água do que a refrigeração do data center. Por quê? Porque e alguém assim, acha que tem uma informação de 10 anos atrás e a natureza, a humanidade evolui. Você lembra daqueles carros? Vocês são muito novos, mas tinha um carro antigamente que você tinha um radiador na frente e que você abria e colocava água todo dia. E, às vezes, você saía de manhã, quando dava meio-dia, o carro esquentava e aí estourava aquilo, você tinha que repor a água. Hoje, você nem tem notícia que tem refrigeração a água nos veículos. O data center é assim também. Antigamente, consumia muita água, hoje não consome mais nada. Nada, é insignificante. Bota lá uma quantidade de água e pronto, ali ela fica num sistema fechado, refrigerando. Aí, vamos ver, consome muita energia. E não é bom consumir energia para a gente, não? Que tem um, e eles têm entre si um compromisso, e o projeto lá que nós aprovamos, que eu relatei, tem um compromisso de ser energia renovável. Energia renovável é de vento, basicamente, mais importante, de vento e de sol. Duas coisas que no Ceará a gente tem com muita abundância. E que, se ele vai consumir essa energia, hoje nós estamos com excedente de energia. Há 20 anos atrás, quando eu fui governador, quando eu comecei o meu mandato de governador, o Ceará trazia de fora toda a energia que consumia. Nós não gerávamos aqui nada. Tudo que a gente consumia, 1,2 gigawatts, vinha de fora. O Ceará tinha duas térmicas, três térmicas, que ficavam de backup. Elas ficavam ali para, se faltasse, elas entrarem. Mas, no dia a dia, toda a energia vinha de fora. Hoje, nós produzimos 3,5 giga, é praticamente três vezes o que o Ceará consome. E aí você sabe o que está acontecendo? As pessoas vieram para cá, empreenderam, isso aí é 300 no data center, mas para construir o data center é mil e tantas. Para construir o parque solar é mais mil e tantas. Para construir o parque eólico é mais mil e tantas. Para a empresa que está aqui no Ceará e produz a pá eólica, só ela 5 mil empregos já chegou a produzir. Então, o efeito multiplicador disso é extraordinário. E nós estamos nos credenciando, porque quem tem um se credencia a ter o segundo, o terceiro, o quarto e o quinto. Nós temos aqui potenciais que devem ser aproveitados, cada um deles. A dificuldade nossa é tão grande que a gente deve ver. Sabe por onde é que entra no Brasil todos os cabos de fibra ótica que vêm dos Estados Unidos, da Europa, da África? Entra aqui no Ceará. E é por isso, né, que eles... Um negócio chamado latência, aí fração de segundo é importante nisso, porque você imagina uma pessoa lá na Iugoslávia, fazendo uma consulta no TikTok, essa informação, essa demanda vem aqui, roda nos processadores, volta para lá, né? Então, manutenção, enfim. Candidato, eu vejo muitas oportunidades e no Ceará, repito, cada oportunidade que a gente tiver, a gente deve se apegá-la como se fosse a oportunidade da nossa vida. Desprezar essas coisas, menosprezar essas coisas, é só dor de cotovelo. Da política. E aí quero ver se depois da eleição vai falar alguém.
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0: 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Você sabe o tamanho, perdoe, você sabe o tamanho físico de uma construção? São só o TikTok, são quatro etapas. Uma etapa do TikTok é equivalente, olhe de cima, o Rio Mar, aquele shoppingzão grande que tem ali, na Papicu, são quatro Rio Mar. Coloque um Rio Mar do

0: quatro Rio Mar, um do lado do outro, é o tamanho físico. Isso é construção, isso precisa de gente, precisa... Contrata uma empresa lá no Maracanaú que produz as vigas, os pilares. Meu Deus, né? Você menosprezar essas coisas é dor de cotovelo.
1: Temos algumas perguntas aqui de quem está nos acompanhando no YouTube do Diário do Nordeste. A gente também está pela TV Diário, pela Verde FM. O Renato Bezerra pergunta quais reformas constitucionais estão pendentes no Senado e o que o senhor considera mais urgente?
0: Bom, eu acho que a pauta do Senado hoje, o que há de mais urgente, se vamos colocar em igual situação, a redução da jornada de trabalho para os trabalhadores da iniciativa privada para 40 horas, só fala assim, 6 por 1, é garantir que o trabalhador só vai trabalhar 40 horas. E com isso, ele pode, se for 8 horas por dia, ele pode ter 2 dias de descanso por semana. Acho que isso é uma coisa razoável e que já acontece com o servidor público. Todos os servidores públicos já têm essa escala de trabalho. Para mim, essa sim, a pauta popular mais importante. Nós temos uma pauta política, né, que é essa coisa do Supremo. Eu, não é porque o projeto é meu, não, mas eu, se fosse presidente lá, pautaria essa questão do Conselho Nacional de Justiça passar a ser o órgão fiscalizador também do Supremo. Para mim, seriam as duas matérias mais importantes para a atualidade.
2: Senador candidato, o senhor... A gente tem visto aí as facções criminosas avançarem, inclusive em Sobral, a sua terra, né? A gente teve aí recentemente 3 vereadores presos da Câmara Municipal, um deles do seu partido. Queria saber, como senador, como é que você vê essas questões avançando, inclusive durante as campanhas eleitorais?
0: Bom, facções criminosas, para mim, são organizações criminosas de amplitude nacional. Pode ter certeza que eles não estão isolados, têm um comando nacional. E a solução para isso, a meu juízo, ou será a partir de uma ação coordenada no plano nacional, envolvendo estados e municípios, o município muito mais na parte de informação e estados com forças policiais, e a União, a meu juízo, o que eu defendo é que a União, sim, hoje tem 12 mil policiais federais. O que eu defendo, objetivamente, para não ficar em... Assim, eu, se fosse presidente... contrataria, faria um concurso para 10 mil profissionais de segurança. 2 mil deles iam trabalhar só com inteligência, iam levantar as informações, ver lá onde é que estão as pessoas, Comando Vermelho, PCC, como é que eles lavam o dinheiro, quais são as atividades que eles botam o dinheiro para fazer todo um levantamento. E aí 8 mil homens de força-tarefa, porque tem lugares... que você não, a polícia normal não consegue entrar. Então, muito bem equipados para ir no lugar e pegar os cabeça. E sair pegando os cabeça.
1: Vou precisar interromper, justamente porque a gente está chegando na reta final do nosso tempo, e eu vou deixar esse último minuto à sua disposição para o senhor poder fazer as considerações finais para quem está nos acompanhando. O tempo começa a contar, pode usar.
0: Podia abrir uma exceçãozinha aí para os outros também. Obrigado. Brincadeira. Bom, obrigado a vocês pelas inteligentes perguntas, obrigado à atenção dos cearenses que nos ouvem pelo Sistema Verdes Mares, do YouTube do Diário do Nordeste, pela TV Diário, pelo... quem mais?
1: Verdinha e TV Diário.
0: Obrigado pela atenção. Oportunidades como essa são importantes para que as pessoas possam, de fato, conhecer quem está se colocando como candidato para fazer a escolha que melhor se adeque. Eu integro um time, esse time é liderado no Plano Nacional pelo presidente Lula, para quem peço voto, pelo governador Elmano, para quem peço voto. Nós somos 2 senadores, cada cearense pode votar em 2 senadores, Luiziane e Cid, e escolha com muito cuidado os seus deputados federais, o seu deputado federal e o seu deputado estadual. Obrigado.
1: Obrigada, candidato. A nossa sabatina com o candidato Cid Gomes, do PSB, vai ficando por aqui. Muito obrigada a você que esteve conosco, nos acompanhou em toda essa conversa. Wagner Mendes, muito obrigada pela parceria.
2: Obrigado, Jéssica. Até a próxima.
1: Amanhã a gente está de volta, temos um encontro às 8 horas novamente. E, por ordem de sorteio, amanhã a gente deve receber o candidato do União Brasil, capitão Wagner. A gente se encontra na programação. Até mais.

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1: A Justiça do Trabalho determinou que a Uber reative o cadastro de um motorista de app que atua no Cariri e teve a conta bloqueada definitivamente em outubro do ano passado, após ser acusado pela plataforma de manter cadastro duplicado e de ter vínculo indevido com o perfil de outra pessoa. A empresa também foi condenada a pagar R$8 mil por danos morais e a indenizar o trabalhador pelos valores que ele deixou de receber durante o período de bloqueio. Para o juiz Tiago Rabilo da Costa, da primeira vara do trabalho da região do Cariri, a Uber não apresentou provas suficientes para demonstrar que o motorista havia cometido a irregularidade apontada como justificativa para o descredenciamento. O bloqueio ocorreu em outubro do ano passado. De acordo com o processo, o motorista tentou contestar administrativamente a decisão junto à Uber, mas teve o pedido negado, sem uma explicação detalhada sobre a suposta duplicidade de cadastro. A sentença foi proferida em primeira instância e, portanto, não é definitiva. A Uber ainda pode recorrer ao Tribunal Regional do Trabalho da 7ª Região. Tadeu Gomes para a Verdinha FM.
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1: São 9 horas, aliás, são 8 horas e 58 minutos. 8h58. E eu estava aqui pensando em falar sobre o que nós estamos vivendo, né? Que é a expectativa do que vai ocorrer amanhã no STF. Essa situação, ela nos chama a atenção porque é algo inédito no país. Há uma pergunta que o Supremo Tribunal Federal não poderia e nem poderá evitar. Quando a crise chega à porta da própria corte, quem fiscaliza o fiscal? A decisão do Supremo Tribunal, ela é inédita e carece uma atenção. A decisão do presidente Edson Fachin de assumir a relatoria da petição 16662, que agora cai o sigilo, que trata das mensagens entre Alexandre de Moraes e Daniel Vorcaro e de remeter à presidência os processos relacionados ao Banco Master e às fraudes do Instituto Nacional de Seguro Social, muda o eixo institucional da crise. Não significa necessariamente que Fachin tenha se tornado relator definitivo de todos esses procedimentos, mas significa que outros passaram a estar sob sua esfera direta de condução institucional. E isso, claro, tem consequências jurídicas relevantes. Primeiro, aumenta a concentração do controle jurisdicional. É o presidente quem passa a examinar diretamente a conexão entre procedimentos, eventuais conflitos de competência, questões de sigilo, compartilhamento de provas e pedidos que dependem de autorização judicial. Em uma investigação dessa dimensão, isso pode evitar decisões contraditórias e sobredisposição, né, de atos de processos. Segundo a medida, não transforma o presidente do Supremo em chefe de investigação. Esse é o segundo ponto, porque a Polícia Federal continua exercendo a sua função investigativa. O que muda é o magistrado responsável pela supervisão judicial dos atos submetidos à corte. Outro ponto, e terceiro ponto para finalizar, há uma questão ainda mais delicada. A centralização pode proteger validade futura da investigação. Se existem alegações de conflito de interesses, suspeitas de impedimento ou controvérsias sobre a forma como informações foram divulgadas, reorganizar a tramitação antes de decisões definitivas pode ser uma maneira de reduzir o risco de nulidade e preservar a legitimidade dos atos processuais. Fachin justificou o movimento justamente com funcionamentos regimentais e com a preocupação de evitar conflitos e sobreposições. Mas tem o outro lado. Existe o outro lado. E esse outro lado é concentrar processos sensíveis na presidência, que pode reduzir maior e pode produzir maior coordenação, mas também concentrar poder. E quanto maior a concentração, mais precisa ser a transparência, especialmente porque o próprio Supremo está diante de uma investigação que envolve um de seus ministros, ou dois, três ministros, agora sim, um dos ministros, que é o Alexandre de Moraes. E, no outro foco, André Mendonça. A Constituição estabelece que cabe ao Supremo processar e julgar nas infrações penais comuns seus próprios ministros. Isso confere competência à Corte, mas competência não pode ser confundida com imunidade institucional. É justamente por isso que a sessão de amanhã ultrapassa o caso Moraes e Vorcaro. O que estará em exame é se o Supremo consegue preservar simultaneamente sua autoridade constitucional e sua capacidade de submeter aos mesmos princípios de imparcialidade devido processo e controle que exige das demais instituições. O Supremo não precisa provar que é infalível, precisa provar algo mais importante, que quando um de seus integrantes está sob questionamento, a instituição consegue investigar sem proteger, julgar sem antecipar.

0: E decidir sem parecer decidir em causa própria, porque a autoridade de uma Suprema Corte não nasce apenas da Constituição, ela sobrevive da confiança de quem absolutamente. Ela sobrevive da confiança de que ninguém, absolutamente ninguém, está acima dela. Pelo menos é assim que eu penso.
1: Leão de São Rosa.
0: Muito bem, muito bom dia. Hoje é segunda-feira e cá estamos nós começando.

0: esse clássico, ele acontece de vez em quando, mas também, meu amigo, vira assunto para o resto do ano, se for o caso. Sempre há um detalhe a ser levado em consideração. E perguntaram hoje, porque eu falei que a qualidade do jogo caiu no segundo tempo, porque as boas ações, as boas jogadas foram urdidas, mas dentro de um plano ainda pequeno para um clássico. É preciso reconhecer, eu fui direto ao assunto. Hoje, Ceará e Fortaleza estão na segunda divisão do futebol brasileiro. A posição dos dois é uma posição secundária. Não é o que gostaríamos. Quando eu fiz um comentário, na semana passada, Fortaleza e Ceará, na Série B, lugar onde eles não deveriam estar, aí me indagaram aqui pelo Instagram. Com esses times aí, meu amigo, eu não quero falar do momento atual, não. Eu quero falar a respeito da grandeza desse jogo e da grandeza dos dois clubes, o que eles representam. Os senhores viram ontem, a fase não é legal, segunda divisão, não tem muito contágio, não. Quase 40 mil pagantes. Nós temos um Castelão, um Presidente Vargas, nós temos um estádio no interior, nós temos um público que gosta de futebol. Então, o nosso lugar não é na Série B. É isso que eu quero dizer. Por favor, me compreendam, homem. Entendam isso. Eu não estou falando que esses dois times aí, que estão aí, merecem a primeira divisão, quando sou maluco. Eles estão na segunda divisão porque caíram, porque o nível é baixo. Mas com o poder que nós temos dentro daquilo que eu falei, duas equipes centenárias, todas de duas maravilhosas torcidas, um povo que gosta de futebol. Rapaz, na Série A, os senhores já são pouco. Nós temos espetáculo de público, de colorido, para o Brasil inteiro. Então eu não me conformo. Como eu digo que Ceará e Fortaleza estão numa Série B onde não deveriam estar, é exatamente por isso. Eu não vou nem partir para outras comparações, sabe? Ontem eu arrisquei. Por exemplo, o Mirassol, um estado com 30 mil habitantes, numa primeira divisão, rapaz. E Ceará e Fortaleza numa segunda. Está errado. Nós é que estamos errados. Então, se o espetáculo de ontem ainda não atingiu aquele nível qualitativo ideal, é porque realmente, apesar do valor do clássico e qualquer situação, é isso que nós temos. É o que nós podemos oferecer. É isso mesmo. Primeiro tempo, um pouco melhor pelo jogo do Fortaleza, pela sua distribuição tática, que me pareceu mais inteligente. Mas um Ceará que não andou bem. Uma segunda etapa em que as modificações, elas colaboram ou colaboraram para que os times se mantivessem vivos, disputando cada pedaço de grama. Se viu para isso, mas para dar qualidade ao jogo, não. Digamos assim, um lampejo. Quer dizer, um gol maravilhoso do Mel como destaque. Né? Porque há lances que acabam salvando um espetáculo, ou contribuindo para que ele melhore o seu nível. Foi o caso desse menino que ele fez, né? Jogador que o nosso Daniel Paulista tinha mania escrota de tirar do time. Eu não esqueço disso. Não esqueço dessas jogadas inteligentes dos treinadores, não. Mas no final, uma coisa interessante. O jogo foi igual. Claro que melhor é ganhar, mas o Ceará ficou satisfeito, alegrou sua torcida. Por quê? Porque manteve um tabu, porque o futebol é assim mesmo.
1: O empate traduziu que foi o jogo?
0: Eu acho que o Fortaleza merecia um pouco melhor pelo que jogou no primeiro tempo. Acho que o Fortaleza foi melhor organizado no primeiro tempo. E ali ele poderia ter liquidado a parada. Ele teve um gol anulado por uma questão de centímetro, milímetro, sei lá o quê. Ele teve uma outra jogada espetacular. Começou pela direita com o Maílson, que começou, sabe, botando fogo pelas narinas. A bola chega no Ailton, ele fecha, bota no meio pro Luiz Fernando, ele faz um corta-luz e esse Pedro Henrique joga por cima. Aquela jogada rápida, foi sensacional. A jogada do gol, né? A maneira como o Paulo Baia, achincalhado, produziu a jogada e deu pro Vitinho fazer o gol. O gol espetacular desse menino do Ceará. Uma chance já no apagar das luzes logo após o gol. Foi. Quer dizer, então, o jogo teve esses bocados. Aí existem as incompletudes.

0: Por quê? Porque é exatamente esse o limite que os nossos times têm no momento. É isso que nós precisamos reconhecer. E outra coisa, o tabu pode não ser interessante para o treinador Altuori, porque ele está chegando.
1: É, isso mesmo.
0: Ele não tem nada a ver com esse tabu. Ele não tem nada a ver com os 15 jogos que foram jogados. Ele chegou e bota um tabu na cara dele. Não, meu filho, olha, tabu para mim é isso e aquilo, ele desconhece. Pô, ele está na dele, pô. Agora, para a torcida do Ceará, o negócio animado desse programa é bom por isso. Porque quando ele vai entristecendo, aí o nosso querido Fabiano
1: senta a pua.
0: Ô, rapaz, é bom demais. Oh, fica, eu fico emocionado demais.
1: Arrepiado.
0: Então eu quero dizer o seguinte, que pro torcedor do Ceará, pô, é um momento de felicidade. Depois de tanta amargura, pela posição do time, pelo perigo de cair, toda essa coisa triste. Então, de repente, pô, manter um tabu diante do seu mais sério rival é coisa do futebol. E eu acho a coisa gostosa do futebol.
1: Uhum.
0: Isso tem que ser aproveitado mesmo.
1: É.
0: Não é verdade?
1: Verdade.
0: É por aí.
1: E eu vou dizer, WB, eu acho também que o empate, ele refletiu o que foi o jogo. É. Como você disse, o primeiro tempo foi mais do Fortaleza. O segundo tempo, o Ceará teve uma melhora. A questão que o torcedor do Fortaleza... Então ficou um tempo para cada. A questão que o torcedor do Fortaleza lamenta é porque, mais uma vez, sai na frente e não sustenta o resultado. Isso. Vale lembrar que no Clássico Rei do primeiro turno foi 2-1 para o Ceará, com o Fortaleza abrindo o placar. O Ceará depois empata e vira o jogo. O Fortaleza estava ganhando até os 42 minutos do segundo tempo. Então era até a reta final que a vantagem estava sendo construída. E mais do que isso, Breno, Fortaleza teve vários ataques promissores que poderiam ter sido melhor acabados. Sim. O Fortaleza teve chances ali de, quem sabe, liquidar a fatura. E não fez, mais uma vez. E isso custa caro. Isso acabou custando, mais uma vez, a vitória. Então, assim, a falta de efetividade, ela custou ao Fortaleza acabar o tabu, encostar no G2 de vez, porque poderia, tivesse vencido, chegar aos 50 pontos, estaria empatado em pontos com o Juventude e com o Novo Horizontino, Juventude que perdeu na rodada, a gente vai falar sobre isso daqui a pouco. E o Fortaleza deixou escapar isso por causa de minutos, que ele não conseguiu sustentar o resultado.
2: E vou te falar, não deixou escapar mais, porque num lance logo após o Melk empatar, o João Ricardo fez uma defesa, mas ela teve uma chance também clara, pouco tempo depois. Poderia ter virado o jogo. No segundo tempo, uma coisa me chamou muita atenção, não sei se você e o WB vão lembrar, mas eu lembro com clareza, porque eu estava acompanhando, e eu falei, poxa, eu acho que tinha 17, 18 minutos do segundo tempo. O Fortaleza teve uma hora que o Ceará estava tentando pressionar, ele roubou a bola e ia descer em velocidade. E aí, me parece que o Maílton, pela direita, tentou avançar, não sei, perdeu a posse, mas ele estava tentando acelerar. O Pierre olha para ele e pede para ele desacelerar. Pede para ele ter calma. Como quem diz assim, calma, não precisa acelerar não. Como assim, cara? Tava 1-0. Tinha um segundo tempo todo ainda pela frente. E a reação do Pierre foi, peraí, calma, se acaba, não precisa disso. Então eu acho que no segundo tempo, não foi só o Ceará que cresceu, até porque ele precisava do resultado. Eu acho que o Fortaleza mudou também a postura. E é por isso que eu digo, a maneira como você encara um clássico, ela é essencial para o que vai acontecer em termos de resultado. O Ceará no segundo tempo quis muito buscar aquele empate e queria muito buscar a virada. Em que pese eu acho que o Fortaleza também cansou fisicamente na segunda etapa, mas eu imagino que o Fortaleza, como você disse, teve a chance no primeiro tempo de marcar mais. No segundo tempo, eu acho que se quisesse ter acelerado um pouco mais o jogo, tinha mais time que o Ceará. Pra mim, isso é muito claro, que tecnicamente o Fortaleza é melhor que o Ceará. Mas achou que dava pra administrar aquele 1-0 e que no segundo tempo com o Paulo Baia. E aí essa é a questão, porque o Paulo Baia deu assistência pro gol. Mas o Paulo Baia teve pelo menos mais duas oportunidades que ele poderia ter feito coisa melhor e que ele desperdiçou.
1: Foi
2: com ele. Então tinha que ter mais interesse no segundo tempo também. Olha.
1: Agora, só pra complementar, WB, sei que o Breno falou, o Paulo Autori, a gente tava lá de cima da cabine acompanhando, o tempo todo ele fazia isso.
2: Pois é, cara.
1: Ele queria que o Fortaleza acalmasse, que o Fortaleza não entrasse naquela trocação. Ele tava o tempo inteiro pedindo
2: quando
1: pra ficar com a bola.
2: Que ele teve a intensidade, a zaga do Ceará passou mal naquele primeiro tempo.
1: O Ceará.
2: O Fortaleza chegou N vezes por ali.
1: O Ceará não fez nada no primeiro tempo.
2: Então, eu acho que por que, que mudava essa postura pro segundo tempo? Porque você tinha 1-0 no placar?
0: A respeito das modificações, eu tenho observado atentamente, eu não tenho dado sorte. Nos últimos jogos, as modificações do segundo tempo, elas não melhoram o jogo. Elas não alteram. E há modificações, feitas tanto de Ceará e Fortaleza, em muitas partidas, que, sinceramente falando, me deixa uma impressão que elas não precisavam ter sido realizadas.

0: tava tão legal, tava tudo no seu devido lugar. Aí, de repente, tira um, bota outro. Aí vem a explicação do Altuori. Talvez ele já mandando maneirar o ritmo, porque, segundo ele, mexeu no time porque jogadores cansaram e pediram para sair. Muitas vezes você não sabe. Eu, pelo menos, não soube que o detalhe foi esse. Os jogadores já estavam a meio pau, já pedindo para sair.
1: Mas você trocar não significa, WB, que você precisa diminuir a intensidade, não. Não vai, sim, entrar gente com gás novo, 100% ali?
0: É. São essas coisas interessantes do futebol. Deixa que eles se apavorem. Porque é o seguinte, eu acho que o Ceará teve mais atitude no segundo tempo. E permitiu, e aí vocês têm razão, e permitiu que o time do Fortaleza tivesse contra-golpeado.
1: Permitiu.
0: Teve duas beliscadas do Paulo Baia, mas em outras oportunidades, Fortaleza se mostrou meio desinteressado.
1: Exato.
0: De aproveitar aquela oferta do dia, entendeu? Aquela promoção que o Ceará estava dando em matéria de espaço, de terreno. Nesse ponto vocês têm razão. E o treinador, ele achou que vamos cadenciar. E o futebol hoje, eu vou dizer, um dos maiores inimigos do futebol hoje em dia é a cadência. É a cadência. Há quem diga que no tempo em que havia uma pausa, o futebol era melhor de ser assistido. Eu posso até admitir. Eu posso até admitir em que o futebol mais pensado fosse mais gostoso, em que os craques tinham mais espaço para jogar. Mas hoje, infelizmente, não é assim. Futebol é velocidade, velocidade, velocidade, espaço, espaço e cada vez mais espaço. E você tem que aproveitar. Então, o time do Fortaleza, no primeiro tempo, ele foi bem porque não é só a questão numérica no setor de meio campo. Como você tem Rodrigo, Rodriguinho, o jogador Vitinho e o Rodriguinho, os quatro do meio campo.
2: Rodrigo, Rodriguinho,
0: Pierre, Rodriguinho e o Vitinho. Vejam que as variáveis táticas permitem o quê? Que o Fortaleza, sem a bola, ele volte. Ele faça o 4-4-2. Porque o Vitinho não é ponta. Ele odeia a ponta. Né? Tem aquele serial, eu odeio não sei quem. Ele odeia a ponta. Eu fico fulo quando o cara diz: vai sair o extrema dele. Ele não é extrema de nada. Ele é um jogador de meio campo e foi mais do que isso no quadrado de ontem. Quando o time do Fortaleza tem a bola, além da passagem, porque eu vou te contar, como o Maílton começou no jogo ontem, nem a bala. O menino, ele passava ali, era um raio. O tempo todo. O tempo todo. É bom que se diga isso. E aí você ganha pela direita, o extrema é do Fortaleza, o Maílton. E ele tinha mais o Vitinho, que se desgarrava do meio campo, chegava mais no ataque. Era um segundo atacante por dentro. Ou ele, ou o Rodriguinho. Então o Fortaleza, quando tinha bola, além do Pedro Henrique pela esquerda, o time do Fortaleza ganhava.
2: Pedro Henrique também perdeu uma boa chance.
0: Uma boa variação tática. Ele era um 4-4-2, voltava, né? Ficava aquele perde e ganha, aquele combate. Nem sempre uma pressão na saída de bola. Então ele tinha isso de forma mais organizada, mais vistosa. O Ceará não. O Ceará tinha os dois meio-campistas de marcação, o João Gabriel
2: e
0: o Zanocelo. E aí, entre eles e o ataque, que o Ceará pretendeu manter com três, né? Tava lá o Melk. Aí fica uma sobrecarga pro Melk. É muita quilometragem, tá entendendo? Uhum. O estilo sanfonado do Melk, ele fica um pouco pesado pra ele. E aí, a bola não chegava na direita nem na esquerda, e o lançamento longo do Saulo, que o Ceará vislumbrava, sumiu. E a jogada do Saulo acabou.
2: A dupla de zaga do Fortaleza foi bem no jogo.
0: Foi bem também, mas por isso.
2: Principalmente.
0: Por isso, pelos lados também. Então eu achei o Ceará mais asfixiado. E achei o Fortaleza mais solto no primeiro tempo. Eu acho que no primeiro tempo, o Fortaleza poderia ter ido além do 1-0.
2: Poderia.
0: Não foi. E no segundo tempo, aí tem a questão da aceleração. Vieram as modificações. E o time do Fortaleza perdeu força de ataque. Quem entrou pelo meio, só entrou para constar. Pela extrema, as duas beliscadas de Paulo Baia. E no conjunto geral, o time do Fortaleza

0: com as modificações, ele não melhorou. E aí, o time do Ceará foi mais pro jogo, deu espaço pro Fortaleza contra a golpear, mas é como se o Fortaleza não tivesse mais querosene para usar, não tivesse mais combustível. E esse foi, naturalmente, o aspecto. Com relação ao tabu, esse negócio de escrita que chamam, né? Uhum. A escrita, isso é um negócio interessante. Quando eu era menino, torcedor fervoroso do Flamengo, o Flamengo não ganhava do Botafogo. Olha, isso me adoecia. Olha, esse negócio de tabu dói. Eu não dormia com raiva quando o Flamengo perdia pro Botafogo. Porque aquele Manga, o goleiro, sabe o que, é que o Manga dizia?
1: O quê?
0: Na semana que antecedia um jogo contra o Flamengo? Já gastei o bicho. Ô, rapaz, eu ficava por aqui. E foi um tempão que o já Flamengo não ganhava do Botafogo. Rapaz, isso adoece. É essa a amargura da torcida do Fortaleza. A torcida do Fortaleza tá amargando esse negócio.
1: Tá.
0: Olha, 16 partidas sem ganhar do Ceará é um negócio impressionante. E ontem o Ceará, apesar de ter uma posição mais difícil na competição, o seu torcedor lavou a alma, rapaz. Ele saiu dali como se o Ceará já estivesse garantido de volta na Série A. Mas isso é produto daquilo que representa o jogo.
1: A rivalidade.
0: É isso que produz a seiva que sustenta a rivalidade, que tantas vezes eu disse nos meus comentários e nas minhas crônicas. É por aí.
1: É por aí. Muito bem, WB. Vamos fazer o seguinte, vamos começar com os nossos repórteres aqui. Vou começar com o Daniel Farias, falando sobre o sentimento do lado alvinegro, que foi realmente de vitória. O Ceará ganhou um ponto e o Fortaleza perdeu dois. A gente começa falando por quem ganhou um ponto. Muito boa tarde para você, Daniel Farias.
2: Daniel Farias. Boa tarde, André. Um abraço para você, para todo mundo que está aqui na bancada, também acompanhando o Jogada Segundo Tempo. Pois é, o sentimento lá na Arena Castelão foi de celebração, foi de festa. A gente estava ali na beira do gramado e pôde sentir essa atmosfera vindo das arquibancadas. É claro que o resultado ideal seria uma vitória, 3 pontos importantes até para distanciar o Ceará da zona de rebaixamento. Mas pela forma como foi a partida, né? O Ceará perdendo ali até os 42 minutos do segundo tempo, pressionando bastante na segunda etapa, mas não conseguindo encontrar espaços na defesa do Fortaleza. Aquele gol fez a torcida de fato explodir de muita celebração, e pela forma como foi o gol também, né? Marcado pelo Mel, que tem sido a grande estrela, o grande destaque do Ceará nessa temporada. Daqui a pouquinho a gente vai exibir uma tela e vamos conversar e debater sobre esses números muito positivos do Mel, que com a camisa do Ceará tem sido a grande estrela. Então o sentimento foi esse, né? O Daniel Paulista, na coletiva pós-jogo, também ressaltou esse aspecto, diz que o time sai fortalecido desse Clássico Rei. Agora começa, de fato, propriamente dita, a reta final da Série B. Faltam 10 jogos para o Ceará. Então ele acredita que a forma como esse resultado foi construído pode ajudar o Ceará a elevar a sua motivação, a sua confiança. Inclusive, se a gente pega um recorte, a gente até conversou com o próprio Daniel Paulista depois do jogo sobre isso. Dos últimos 3 jogos, por exemplo, o segundo tempo do Ceará tem sido um segundo tempo de crescimento, de tentativa ali, de resultados positivos. Foi assim contra o Sport, contra o Atlético Goianiense. A circunstância da partida ajudou, teve um jogador expulso, enfim. E esse jogo contra o Fortaleza também mostrou esse esforço do Ceará no segundo tempo. E para além disso, André, a torcida celebrou demais esse aspecto do tabu. É claro que os jogadores às vezes tentam despistar um pouco esse tema, os próprios treinadores também, mas em relação à torcida é muita celebração. São 10 empates e 6 vitórias do Ceará nesse intervalo. A última vitória do Fortaleza lá em abril de 2023, um longo tabu que foi ampliado ontem com esse empate na Arena Castelão.
1: Vai para 4 anos, né?
2: Sem 4 perder. Anos, o próximo Clássico Rei só vai ser no próximo ano, provavelmente ali em fevereiro ou março. Foi em abril, vai ser quase 4 anos sem perder para o Fortaleza.
1: É tempo, viu, meu amigo? É tempo. E Breno Rebouças, aí entra essa questão mesmo do torcedor, da rivalidade, porque... assim, o torcedor do Ceará também não fica com raiva de mim, mas o próprio clube nesse ano não deu muito motivo para o Ceará comemorar.
0: Não, não deu.
1: O campeão cearense foi o Fortaleza, quem fez melhor campanha na Copa do Nordeste foi o Fortaleza, quem fez melhor campanha na Copa do Brasil foi o Fortaleza, quem tá melhor colocado na Série B brigando pelo acesso é o Fortaleza. Ao torcedor do Ceará, o clube só proporciona a ele realmente, em 2026 pelo menos, a celebração do tabu, é o que o Ceará tem para comemorar. É. Mas aí ele tem que comemorar mesmo, porque claro, o aspecto da rivalidade não tem que ser diminuído em nada. O Ceará, ele quando pega o Fortaleza, muita gente usa vários termos aí para brincar, né? De que o Ceará tem tido uma superioridade em cima do Fortaleza, mas é uma supremacia inquestionável.
3: Não, isso é inquestionável. E assim, André, o Daniel Paulista, na coletiva dele, falou uma coisa que eu concordo. Ele disse, olha, o Clássico Rei é como se ele fosse um campeonato à parte, porque não é só o que aqueles pontos podem fazer de diferença para um ou para outro, não é só a questão da colocação na classificação da Série B, não é só isso. O Clássico Rei, ele vai além, ele é supra-competição. E eu concordo com ele. Então, o fato de existir um tabu, de fato, é a coisa que o torcedor do Ceará se apega nessa temporada. Numa temporada tão ruim pro Ceará, como você disse, em termos de resultados. Em nenhuma competição, o time se sobressaiu em relação ao maior rival. Em contrapartida, ele não perde pro maior rival. E você pode celebrar isso sem problema nenhum. O torcedor do Ceará tá super certo em comemorar. O torcedor do Fortaleza pode questionar. Eu vi até alguém falando assim, 16 é o número de partidas que não ganha, mas é também a diferença de pontos de Ceará e Fortaleza na classificação da Série B.
1: É.
3: E faz parte, gente. Isso é da cultura do futebol, de você tirar sarro com o seu torcedor rival. O torcedor do Fortaleza olha para a classificação, olha para os campeonatos, olha para o título estadual, e o torcedor do Ceará olha para o tabu. E não tem problema nenhum nisso. Mas uma coisa é certa, existe um tabu. O time profissional do Fortaleza não ganha do time principal do Ceará há 16 jogos. Há 3 anos e alguma coisa. Vai para 4 anos, como disse o Dani, porque o próximo jogo não deve mais ter clássico esse ano. Seria remotamente num playoff que não deve acontecer. E isso são coisas que estão postas aí. Não dá para você discutir com relação a isso. E claro que incomoda. Você achar que o torcedor do Fortaleza não se incomoda de ficar esse tempo todo sem ganhar do Ceará? Claro que ele se incomoda. E isso também não anula o fato do que os dois fizeram nos últimos anos. O autor diz assim, se você pegar o recorte dos últimos 5 anos, o Fortaleza fez mais coisa que o Ceará. Não muda o fato de que há 16 jogos o Fortaleza não ganha. É isso que os caras têm que entender. Você tem que se apegar no que é positivo para você. O torcedor do Fortaleza se apega nos resultados da competição, no que ele tá brigando, que é pelo acesso e não contra o rebaixamento. O torcedor do Ceará exalta o tabu. E eu acho que cada um faz isso. Joga luz no que é melhor para si.
0: Olha, eu insisto muito nessa questão, nessa explicação, nessa minha visão. Eu faço muita questão de enfatizar o ecossistema que move o futebol. O ecossistema é que sustenta o futebol. Você já pensou se nesses anos de brilho do time do Fortaleza, o Ceará não tivesse tido pelo menos o prazer de manter sobre ele um tabu e resultados positivos?
1: Inclusive, em vários desses jogos, o Fortaleza entrando como favorito, né?
0: Como favorito. Entenderam? É isso que compensa. É a lei da compensação. É o sistema que necessita disso. Quando nós falamos aqui, por exemplo, do perigo de uma espanholização do futebol brasileiro, é que há um temor que daqui a pouco só Flamengo e Palmeiras desistam. E os outros sejam meros participantes, meros coadjuvantes. E muitas grandes equipes do futebol brasileiro são, nos últimos anos, meros coadjuvantes dos campeonatos. E isso é ruim. Quando você coloca, por exemplo, um Vasco, um Internacional, um Grêmio, na segunda divisão, na rabeira das competições, para o negócio não é bom. Não é bom. Por exemplo, o futebol espanhol, ele luta há muito tempo com... O termo vem daí. Tudo para Real, tudo para o Barcelona, pouquinho para o Atlético de Madrid e acabou a brincadeira. Isso não é bom. É. Quando o Bayern ganha tudo do campeonato alemão, não é bom. Porque qual a razão de viver das outras equipes? Então, no caso de Ceará e Fortaleza, quer dizer, a grande conquista, o que sustenta a alegria de viver do torcedor do Ceará, é o bom resultado diante do Fortaleza.
1: A rivalidade.
0: Então, isso faz bem à saúde do futebol. Claro que o torcedor não quer ouvir isso, não. Eu estava, inclusive, antes do jogo, no palpitômetro, eu cravei um empate.
1: Eu também, nós acertamos.
0: Cravei um empate. E eu pensei até no 1-1, sonhei. Interessante.
1: Eu acertei 1-1 no bolão, que até agora, negado, não me pagou.
0: Não me pagou. Isso é absurdo. Vamos questionar isso aí.
1: Galera lá do Entendeu? Racha.
0: Aí sabe o que acontece? Eu
3: acabo fazendo a cobrança ao vivo, viu?
1: Desde ontem, acabou o jogo, eu falei, e aí? Como é? Tá aqui o Pix.
0: Qual é o grupo, hein?
1: É o grupo do Racha.
0: Ei, mano. Seus veacos, paga o
1: do cara aqui. Seus veacos.
0: Entendeu?
1: É, seu o Lucas Silva, Biriba, André Maranhão, Gerlan, Honorário,
0: Aí eu comecei

0: com esse papo de que o empate de 1-1 seria melhor para os dois, provocaria menos escoriações. Quer dizer, para o Ceará um pontinho melhorou, para o Fortaleza não seria um prejuízo tão grande. Só que isso é papo do comentarista. Isso na cabeça do torcedor não entra, pá. O torcedor quer saber de ecossistema, nem eco isso, nem eco aquilo, né? Não quer saber, ele quer saber de ganhar, pô. Ele quer que o time dele ganhe tudo, passe por cima e acabou. Isso é do torcedor. E eu compreendo. Mas eu entendo também que para a própria saúde do futebol, essa divisão de conquista é essencial. Eu não estou fazendo nenhuma descoberta, nem da pólvora, nem do macarrão. É. Entendeu?
1: Entendeu.
0: Isso é uma coisa... Acho que tá na cara, né?
1: Elementar.
0: Elementar, meu caro
1: Watson.
0: Não é Watson, não, meu caro André.
1: É isso aí. Deixa eu mandar um abraço pro Washington. Washington, que é motorista de aplicativo, torcedor do Ceará. É
0: militante ele,
1: não? E ele tá acompanhando...
0: Com... Eu militante de Chiganiz, Washington.
1: Não.
0: Vamos lá! Entendeu? Eu milito. Não, aquele... revolucionário, não. Que briga com o pai e com a mãe, ele milita vendendo os botox e tudo. É um personagem de chicanismo. Procure, que é sensacional.
1: Vai, um abraço pra ele, Washington, que é motorista de aplicativo. Tá levando João Neto. Ó, Washington, você tá tendo a honra de levar a maior autoridade no quesito musical aqui do nosso estado, hein? João Neto e a cobertura que ele faz na coluna dele é espetacular.
0: Sim.
1: Tamo junto, João, um grande abraço, baita jornalista, baita repórter, e também um abraço pro Washington, que tá acompanhando a gente, todo dia deve ouvir, porque o João Neto disse, ó, eu entrei aqui, assim que eu entrei no carro,
0: já tava ligado.
1: Ora, mano. Já tava ligado. Valeu, Washington, torcedor do Ceará ligado aqui com a gente.
2: Aliás, André Almeida, você tava falando em elementar, meu caro Watson, só uma dica pra quem gosta, né? Eu gosto muito das coisas do Sherlock Holmes, né? É, dos livros, das séries, e tem uma série nova agora que eu tava vendo hoje.
1: É legal,
2: é? Que é o Young Sherlock, né? O jovem Sherlock, e é interessante, tô vendo. É um pouco diferente das demais, né? A leitura do personagem em si. Tem uma coisa que eu tô estranhando muito, porque na série ele é amigo do Moriarty, que é o grande rival dele, então eu não entendi ainda essa junção deles nessa série, mas é interessante. Já vi os dois primeiros episódios, tô gostando.
1: Vou assistir.
2: Tá lá no Amazon.
1: Boa dica. Vamos fazer uma paradinha ligeiro bala? Parada para hidratação. Falamos aqui sobre a ótica do Ceará e a ótica do Fortaleza. Como é que foi o empate de ontem? Vamos falar sobre isso logo mais aqui no nosso Jogada Segundo Tempo.

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1: Obrigado, Golden Boys. Estamos de volta com o nosso Jogada, segundo tempo, na tela da TV Diário, na Verdinha FM 92.5 e também no nosso canal Jogada no YouTube. Tamo junto. Um abraço para todo mundo que tá acompanhando a gente também nas redes sociais. Valeu, galera que tá ligado aqui com a gente. Deixa eu dar um recado para você que tem o seu bichinho ou o seu bichão. 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
1: Vamos falar sobre a outra ótica? Fernanda Alves traz pra gente o lado do Fortaleza. Boa tarde, Fernandíssima!
2: Boa tarde para você e para todo mundo que acompanha o Jogada Segundo Tempo. Para o Fortaleza, ficou esse empate com um gosto amargo. Afinal, o Tricolor de Aço consegue abrir o placar aos 32 minutos do primeiro tempo. Vitinho marca para o Fortaleza, mas aí a equipe que no primeiro tempo foi bem mais ofensiva, no segundo perdeu um pouco do ritmo. E aí foi onde o adversário conseguiu ganhar mais volume e empatou a partida. Com esse resultado, o Fortaleza só fez um ponto, tem 48 pontos agora e podia hoje estar igualado com Novo Horizontino e Juventude, já que as duas equipes estão iguais ali com 50 pontos, só a diferença do saldo de gols. E agora é aguardar como é que fica o restante da semana pensando no jogo contra o Londrina. Falando de atuações desse jogo contra a equipe do Ceará, a gente percebeu ali o Pierre no meio campo com a ausência do Sacha, mantendo a regularidade, mostrando ali um bom desempenho que tem o camisa de número 5 do Fortaleza. O Cardona na zaga, para mim, foram os dois melhores atletas na partida. O Cardona na zaga consegue mais uma vez ser regular, não perdendo as partidas em que ele vem sendo escalado e ocupando um espaço que antes era do Brites, né? De considerado ali o melhor zagueiro do Fortaleza, hoje de fato é o Cardona, sendo que ele faz atuação pelo lado esquerdo da defesa. O Vitinho voltou a marcar, marcou esse gol importante, são 12 gols na temporada, 7 gols na Série B, mas precisa ainda de mais evolução. A gente percebeu ali que, mesmo depois do gol, ele se apagou, tanto que foi substituído na partida.

0: partida, mas conseguiu pelo menos balançar as redes no primeiro tempo. E agora, André, é observar em relação também ao Chico da Costa, né? Foi a estreia que teve ontem, centroavante recém-chegado, chegou na sexta-feira, sábado teve ali um momento que... Aliás, chegou na quinta, na madrugada de quinta para sexta, fez os exames, teve um curto tempo ali com os atletas e já entrou em campo. A gente percebeu um pouco da falta de ritmo, mas são coisas que o Altuori vai ter para responder, para resolver e responder ao torcedor ao longo dos próximos dias.
1: Eu me permito dizer uma coisa, a Fernanda enfatizou, o gosto amargo, né? Eu acho que gosto amargo é quando você leva 3 gols do América Mineiro. Aí é gosto mais do que amargo. Mas um empate com o Ceará...
2: Ali eu descreveria como de lascada,
1: viu? É, de arrombar.
2: Ali é de lascada.
1: Aí é de arrombar. Aí é açude arrombado. Pronto. Mas um clássico 1-1 contra o Ceará... Eu, sinceramente falando, nas circunstâncias em que as coisas aconteceram, tudo bem.
3: Sim, aí, isso.
1: Um gosto amargo de... Não, não acho, não.
3: Mas eu acho que é você, clássico, filho amado. Você tocou no ponto correto, que é o da circunstância.
2: Exato.
3: Se o Fortaleza sai atrás e ele busca um empate, o sentimento era outro.
2: Acaba saindo de lá, pé da vida, da
3: minha. Tava ganhando até o 52 de segundo tempo.
1: Mas amargo, amargo, na verdadeira acepção da palavra, em se tratando de um clássico. Isso não alterou tanto a posição do Fortaleza. Não, seria melhor, mas também não foi ruim. Olha, amargoso é um negócio pior.
2: Foi frustrante.
3: Foi.
1: É, pronto, foi diminuir, arranjo outra adjetivação.
0: Mas o torcedor, né, saiu até vai,
1: claro,
0: ontem, né?
1: Claro,
0: teve
1: claro.
0: Aconteceu lá pós-jogo.
1: Torcedor é passional.
0: Fala, né, justamente, aí a gente fala desse gosto amargo do empate, pensando na com a cabeça do torcedor, porque fica esse gol, essa sensação diante de ser o Ceará.
1: O Se torcedor,
0: fosse com outra partida, talvez nem tanto.
1: Torcedor, ele vai até minuto de silêncio. Você pega um minuto de silêncio e larga a vaia pra cima. Então a vaia é liberada, não tem o menor problema. Eu só acho que em termos de clássico, não é? Com circunstância e tudo, não é também para perder o sono, não. Um empate que, inclusive, estava aqui nos nossos cálculos, olha aí, meu, do apresentador do programa.
3: Eu estava pensando, sim, mas a maneira como foi, e o Breno trouxe um outro detalhe. O Fortaleza, hoje, ele vive um momento bem melhor que o do Ceará na competição, pô. É inegável. São 16 pontos de diferença entre um e outro. Fortaleza tá brigando pra subir direto. O Ceará tá tentando fugir da zona de rebaixamento. Então, não deixa de ser um empate contra um adversário, em que pese ter a rivalidade e tudo mais, mas um adversário que tá brigando lá embaixo na tabela.
2: Sim.
3: O time que tá tentando se manter. E eu repito, o Fortaleza, ele tanto saiu na frente, como ele teve chance pra matar o jogo, pra liquidar a fatura, não fez... E ele toma o gol do empate aos 42 do segundo tempo. Então, assim, tem elementos aí pra ter esse sentimento
1: é assim.
3: De frustração.
1: Futebol é futebol.
3: Mas tem esse sentimento de frustração,
1: sim. Como dizia um amigo meu, eu dizia, rapaz, e aí, esse clássico de domingo, ele pensava, analisava, ele era da rede bancária, meu amigo, certo? Sempre de casa em Guarani, a gente fazia aquela enquete. O que é que você... Esse jogo, esse Casa Guarani, ele pensava, dizia, futebol é futebol.
3: Depois dessa profunda reflexão...
1: Você podia ter me dito isso antes, né, rapaz? Você não foi camarada comigo.
2: Sim, se tivesse falado...
1: Se tivesse falado antes, eu não iria nem perguntar.
3: Nem
1: então,
3: perguntaria.
1: Então, é futebol. É o que o grande Guardiola diz.
3: É.
1: Guardiola levou cada lapada na vida, ele ficou tão tonto. E o repórter perguntou, e aí, como se explica esse futebol? Também não disse mais nada. E nem precisou dizer.
3: É.
1: Então, futebol, meu amigo, cuidado com ele, porque senão você se deixa impressionar por determinadas situações.
3: Ele prega peças, mas, Breno, o torcedor está falando muito sobre a questão do Paulo Baia, a gente já comentou isso aqui, dos ataques promissores que não foram aproveitados. Quais outros aspectos culminaram para o Fortaleza não sustentar o resultado?
2: Eu acho que a questão física foi um deles, né? O Fortaleza claramente cansou. E o próprio Altuori, quando fala que os jogadores pediram para sair, traz isso à tona. O Fortaleza cansou, claro. A gente sabe que o futebol brasileiro tem um calendário muito apertado, mas é apertado pros dois lados. E a gente notou que o Fortaleza baixou essa intensidade. O Altuori até justificou na coletiva. Ah, de manhã eu tava assistindo um jogo da Premier League e também tem alteração de intensidade lá. Claro que tem, mas uma coisa... É você fazer um primeiro tempo como o Fortaleza fez, pressionando o tempo inteiro no campo de ataque, com muito mais posse de bola, chegando, criando, propondo. E no segundo tempo, até por orientação, como você mesmo citou, do banco de reservas e dos jogadores dentro de campo, dos líderes, o time baixar a intensidade, não só para uma...

0: questão física, mas porque eles entenderam que aquele momento era o momento de deixar a responsabilidade com o Ceará e vamos jogar para contra-ataque. Até as alterações, os jogadores que entram, eles entram para fazer isso. O Paulo Baia é o principal deles, porque ele é aquele cara que você lança para ele pegar a bola na frente. Mas eu acho que essa mudança de comportamento do Fortaleza, que também está associada a esse cansaço, acabou custando um pouco caro, porque o Ceará passou a ter mais a posse de bola, mas a gente não viu o Ceará também propondo, criando grandes jogadas. Não era isso. Era mais aquela pressão de vamos aqui do jeito que dá. É. O próprio gol do Melk, é uma disputa de bola ali em que ele rompe ali.
1: É muito mérito individual, né?
0: Individual, exatamente. Rapaz, não foi de construção.
2: A antevisão do Melk foi sensacional.
0: Sim, sim, sim.
2: Rapaz, aquilo ali fez parte dessas coisas misteriosas do futebol. Que era uma tabela tentada pelo Enzo e pelo jogador
1: Matheus Araújo.
2: Matheus Araújo. Ele entrou de enxerido, como a gente diz. Ele foi intrometido. Intrometido aqui é a força de expressão. Mas como ele, olha, antevisão, o Melk, ele pensou assim, aqui me cabe. Aqui me cabe. Foi impressionante. Ele foi um bólido. Ele anteviu.
0: Ele entrou rompendo mesmo.
2: Entrou feito a gota serena, como dizia um amigo meu. Ele entrou e de maneira espetacular, fulminante. Aquele estilo dele aqui é um negócio muito sério.
1: Vamos falar dele
2: quando,
1: daqui a pouco.
2: Quando ele trava para um lado e outro, que ele bate no gol, eu vou te contar. Não em todas, né? Mas tem um detalhe no primeiro tempo que eu até me esqueci. No momento do jogo em que o Fortaleza era melhor, eu dizia o seguinte. O time do Ceará tem Zanocelo, tem João Gabriel e tem Melk. Acho que para ele equilibrar um pouco mais as coisas, eu disse até isso no meu comentário. Não é que eu entenda, não. O treinador entende mais do que eu. Ninguém entende de futebol como se imagina, não.
0: Mas você joga com a verdade.
2: Não. Ué, isso é frescura. Isso é rota.
0: Isso é frescura.
2: Frescura. O que é frescura? Promocional. Aí eu dizia até, ó, nem o Nico e nem o Enzo pela direita, a bola não está chegando. Eu acho que o treinador tem que tirar um extrema e reforçar o meio campo. Inclusive, eu perguntei ao meu repórter quem é que o Ceará tem no meio campo. Só que quando o jogador Zanocelo se machuca, aí ele leva o jogador Júlio César para o setor de meio campo.
1: Isso. E o traz Enzo para a direita.
2: O Enzo sai da direita e vai para a ala, para a posição do lado direito como ala. E o menino aqui para nós até jogou mais. Ele ficou ali,
0: jogou, dando
2: movimentação, deu um gás pelo lado direito. Quer dizer, um menino que é de incrível utilidade. Se no primeiro tempo, mas como extrema definido, ele não jogou, mas quando ele jogou, veio lá para trás, ele mesmo impulsionou o time do Ceará
0: mas
2: por ali.
0: Mas sabe por quê, WB? Porque o Enzo, ele tem uma vocação mais ofensiva e no segundo tempo o Ceará teve mais a posse e pressionou mais. Mas no primeiro tempo, se ele tivesse jogado lá, acho que teria um problema também, porque é o seguinte, me chama muita atenção, André e Wilton, como o Ceará bota lateral, troca lateral, às vezes é Rafael, às vezes é Brian, às vezes, seja lá quem for, vai pra esquerda, às vezes é Sava, às vezes é Sanches. Mas como o Ceará é frágil defensivamente pelos lados.
1: Muito.
0: Mas é muito frágil. Você viu ontem o gol anulado, a facilidade.
2: O gol aqui foi horrível.
0: Pelo amor de Deus.
2: Olha, o zagueiro Luizão
0: absurda.
2: E o Júlio César ficaram dizendo, vai tu.
0: Não.
2: Vai tu,
0: o Sanches chegou bem atrás do Maílton.
2: Chegou na esquerda horrível.
0: Foi outro gol que sai também, o Vitinho chega com liberdade para finalizar. O Fortaleza chegou do jeito que quis pelos lados. O Ceará tem um problema crônico nessas laterais, defensivamente falando, que fica muito exposto quando ele pega um time
2: e propõe. Muito. Quando ele tira, por exemplo, Sanches, se bota Sávio. É porque você teve uma vontade.
0: Eu tenho.
2: Pelo amor de Deus.
0: Acesso, que é isso mesmo.
2: É um negócio muito difícil. Agora,
0: e outra coisa momentos, que eu queria comentar da defesa, não sei se você concorda comigo, WB. Eu acho ainda, em que pese, óbvio que o Luizão tem os defeitos dele como zagueiro. O ponto fraco do Luizão, por exemplo, é a velocidade. Eu acho que ele é o melhor zagueiro que o Ceará tem, mas ele não é tão veloz, ele é mais lento. E ao lado do Luiz Otávio, eu acho que é um problema. Acho que fica muito lenta a defesa do Ceará com os dois Luiz Otávio. O Luizão e o Luiz Otávio. Claro. Lentidão, assim, profunda. É e pro Paulo, se o Paulo Baia tivesse um pouquinho mais...
2: De tutano?
0: De tutano. Ele teria aproveitado. Porque bastava você colocar na velocidade que ele ganhava do Luiz Otávio e do Luizão com a facilidade absurda. Absurdo.
1: Vamos fazer uma paradinha, Ligeiro Bala. Parada pra hidratação. Voltamos já, não sai daí.

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1: Obrigado, Golden Boys. Estamos de volta. 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
2: Ô, André.
1: Diga, WB.
2: Vamos lembrar hoje uma data muito importante, vamos?
1: Sim.
2: 85 anos no estádio Presidente Vargas.
1: Vamos Pevezão comentar daqui a pouco, açúcar. Porque agora o relógio marcou. Ah, é? E se o relógio marcou...
2: Já?
1: A sanfona tocou.
2: Esse ligeiro bala, né?
1: Ligeiro bala. Como passou voando essa primeira hora? 18 horas! O momento ecumênico do nosso programa em que fazemos a conexão com o Cariri.
3: Padre Cícero Romão Batista, nosso patrono, a gente vai sempre dar uma olhada no pôr do sol, na tarde indo embora no Cariri, e o Padre Cícero no centro da tela, ali com a sua silhueta, olhando para essa terra em que ele foi um líder, uma peça importantíssima, mas que para o estado do Ceará todo ficou na história, um homem referência em vários campos, né? O religioso é só o principal deles, mas ele teve uma importância muito maior para o nosso estado, tanto é que é o cearense do século.
1: É o cearense do século e é o patrono, o padroeiro do Jogada Segundo Tempo. Todos os dias às 18 horas nós lembramos que o Verbo se fez carne
3: e habitou entre nós.
1: Oi, imagem do Padim Padre Cícero Romão Batista. Que belíssimo pôr do sol, cara. Espetacular mesmo.
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1: Diga, WB, agora sim, vamos fazer a devida homenagem.
2: O estádio Presidente Vargas foi uma conquista do futebol cearense, quando inaugurado há 85 anos atrás. Interessante que...
3: Você sabe qual foi o primeiro jogo? Minha.
2: Como?
3: Você sabe qual foi o primeiro jogo do PV?
2: Rapaz, eu li, mas ando esquecido, né?
3: Rapaz, o primeiro jogo, WB, foi Ferroviário e Tryons, é isso que pronuncia?
2: Tramways.
3: 1-0 Ferroviário.
2: 1-0 pro Ferroviário.
3: Exatamente.
2: Primeiro gol
3: foi de um rapaz chamado Chinês do Ferroviário.
2: Chinês do Ferroviário. Vez por outra eu conversava com o grande Valdemar Caracas, um dos fundadores do Ferroviário, e ele me lembrava esses times, esses jogadores. Eu tinha boas conversas com ele. Mas o Presidente Vargas, quando o futebol cearense saiu do PV para o Castelão, aí se disse, puxa, o futebol cearense evoluiu. Futebol cearense agora é adulto. Só que quando a fase piorava, aí se dizia, futebol cearense voltou para o estádio Presidente Vargas. O estádio Presidente Vargas representava um estágio. Mas você sabe que nós temos um carinho especial pelo PV. O PV, como eu defino, é o quintal suburbano de todos nós.
1: É verdade.
2: O PV é perto de tudo, sempre se disse isso. E realmente é perto de tudo. Num bairro querido, né, afável, o bairro da Gentilândia, onde mora o nosso Tom Barros. E ali nós tivemos grandes jogos, grandes acontecimentos, grandes times, grandes craques. O PV tá no coração do povo.
1: O PV mesmo... tem uma memória afetiva, uma lembrança afetiva, muito, assim, né?
2: Muito, pode ter certeza disso.
3: A gente
2: disso.
3: chama o PV de PV de açúcar, não é por acaso, não. É porque ele é aconchegante.
2: É, ele foi modernizado. O PV é convidativo. Ele foi modernizado e naturalmente que ele perdeu muito dos seus traços arquitetônicos.
3: Aqui, bancada era toda suspensa.
2: É, né? e afetivos. Olha, o PV era um programa. O PV ele é do tempo em que as torcidas assistiam juntas.
3: Sim.
2: Os torcedores de Ceará, Fortaleza, Ferroviária, no mesmo jogo eles se encontravam juntos no PV. O PV é uma praça. É um ponto da cidade. Então, essa memória... Eu quando era menino, ouvia rádio, né? Ali, 59, 60, e acompanhava as emissoras de Fortaleza, os jogos Ceará, Fortaleza e Ferroviário. E aí, eu tinha uma vontade incomensurável de conhecer o PV. E um dia, meu pai veio, né? Daquela forma dele de fazer as coisas.
1: Deixa aqui comigo,
2: ele nos trouxe. Passamos um dia. Deixa aqui, ele é independente. Deixa ele é independente. Não, acabou.
3: Ajude ele aí.
2: Acabou.
1: Alô!
2: Alô, Brasil! Mas deixa eu explicar uma coisa. E aí, meu pai disse, eu vou para Fortaleza, mas só passo um dia. Vou logo dizendo. Aí, André. Só passo um dia. Pronto.

0: Pronto, vai. Então. Resolva aí, André.
1: Resolva aí.
2: Posso atender?
1: Vai. Não, não atenda, não. Quem é? Eu não quero atender, não,
0: alô?
1: Rapaz.
0: Vamos ver quem é que tá
1: não,
0: falando.
1: Não, se eu não quero atender, isso é dos presos, alô? Rapaz.
0: Que isso?
1: É dos presos, calma, das cadeias. Rapaz. Atrás de passar trote. Quem... Não é Carone Gesto, só... não.
2: Peraí. Quem é que tá falando?
1: Não, Ivo, não posso não.
2: Alô, seu Ivo, tudo bom?
1: Tô no ar, Ivo, não posso não, Ivo.
2: Tá rolando um programa aqui, seu Ivo.
1: Não, Ivo.
2: Até 7 horas ele fica no ar, sabe?
1: Pronto, presta atenção.
3: Nós recebemos várias vezes o Pelé.
1: Tá bom, tá certo, tudo bem.
2: Tá certo, beleza.
1: Ivo, um abraço, Ivo.
2: Um abraço, viu?
1: Ivo é gente boa. Irmão, tá certo. Aí,
2: tá bom, tá ótimo. Valeu.
1: Grande Ivo Pinheiro, não, gente
2: ele
1: boa.
2: Foi-se embora.
1: É irmão do Barbosa.
2: Nós estamos ao vivo aqui, sem preocupação nenhuma.
0: O PV também, eu tenho muita memória afetiva. Fui a muito jogo
1: pois
0: no
1: é.
0: PV.
1: Eu quero vai completar essa história. Então eu e meu irmão mais velho, Ítalo. Mas pai, o senhor não podia demorar um pouco para a gente assistir um jogo? Não, eu vou resolver o um negócio. Se vocês quiserem, meu pai era da Refeta, pegamos o trem. Viagem pequena, viu, do Crato para cá.
2: Pouco tempo, né?
1: Pouco tempo. Pouco você saía às 3h30 da manhã, chegava 8h da noite aqui. Será que era cumprida a viagem, hein? Mas era uma festa. E aí eu tinha uns primos que moravam ali no Zé Bonifácio. Ali perto do quartel ali da Zé Bonifácio.
2: Sim, sim.
1: Viola. Meu amigo, aí... Não, não nem precisa viola, não. E eu digo, rapaz, eu tenho que conhecer o PV. E tinha um jogo pela Taça Brasil no domingo. E eu queria conhecer o PV e fui. Meu amigo, quando eu cheguei... Uma decepção, um estádio maltratado, a grama castigada.
2: Cansada, né?
1: É, e a gente, claro, que tinha uma estrutura antiga, uma arquitetônica antiga, né? Um bocado de como a gente dizia na época, remendo, né? Arquibancada maior de um lado e de outro e tal. Rapaz, eu digo, rapaz, esse aqui é o estádio Presidente Vargas, entendeu?
2: Acabou
1: foi uma decepção. Mas depois, uma decepção.
2: Depois
1: mas depois não, aí a gente acaba acolhendo o PV, achando... O PV legal, um negócio de muitos encontros, grandes recordações do PV, do tempo do Rolim, do lado dos apostadores, enfim, das comidas, né, da gastronomia do PV. Ah, o PV era uma praça, que coisa maravilhosa.
2: Espetacular, é uma grande praça que guarda grandes lembranças, grandes memórias na mente de todo desportista, tenho certeza absoluta. Vamos pra galera? Vamos colocar o torcedor pra falar?
1: Bora!
2: É você na jogada, torcedor!
4: Você na jogada! Você na jogada!
2: Fala comigo, torcedor. Quero sentir aqui o termômetro da torcida. Quero ver o que a galera tá dizendo.
5: Olha aí a cara do Benrebolso aí. Benrebolso é o Chico, Benrebolso.
1: Será que é aquele?
2: É aquele lá,
1: é o quê?
2: Né?
1: Deixa ele falar, deixa ele falar.
2: É o cabo que fala ligeiro que só peste, mano.
1: Vamos lá, vamos lá!
5: Olha a cara do Benrebolso aí. Benrebolso é o Chico, Benrebolso.
0: O quê? Eu entendi a palavra que ele falou.
1: Ele é legal, ele é legal.
2: Acho que ele falou que era Rochedo.
0: Rochedo, bota aí de novo.
2: É, Benrebolso é Rochedo, eu acho.
5: Olha a cara do Benrebolso aí. Benrebolso é o Chico,
0: Benrebolso. É Rochedo,
1: obrigado.
6: Boa noite, André Almeida, Wilton Bezerra e Breno. Breno, eu estou concordando com você em tudo. Agora você só está falando uma coisa. Das laterais, o Ceará é fraco, só não de goleiro, mas de zagueiro. Esse Luizão é uma avenida luminosa.
0: A gente falou que
6: só cego não vê.
2: Ontem.
0: Mas é porque é o seguinte.
1: Discordo inteiramente.
0: A gente tem que também ver o parâmetro. Eu já falei, o Luizão, acho que ele é lento. Ele é lento. Mas o Luizão é melhor em bola aérea do que todos que tem lá.
2: É.
0: O Luizão é melhor no desarme do que
2: faz
0: todos
2: gol.
0: Que tem lá. O Luizão ajuda no ataque também quando vai. Então, assim, eu sei que ele não é um zagueiro perfeito. Ele é lento. Na corrida ele perde.
1: A bom cabo daquele tamanho ser rápido aí também é querer.
0: Pois é, mas assim, eu ainda acho que ele é o melhor. Mas que não é um zagueiro perfeito, não é. E Luizão e Luiz Otávio, na minha opinião, não rola junto. Tinha até muita gente que queria ver essa dupla.
1: Eu acho meio
0: estranho. Mas se brincar, seria um Aston Rigemes e tal. Eu acho que não dá certo. Fica muito lento.
1: Acho o seguinte: Luizão é o melhor zagueiro de miolo de zaga do Ceará.
0: Eu também acho.
1: Discordo do amigo.
0: Discordo
1: inteiramente do amigo.
2: Eu também
1: ele está fazendo ideia por determinadas situações de jogo, mas peraí.
2: Eu acho que ontem ele não foi bem, particularmente. Mas eu também acho que não dá para condenar o cara, né, pô? É assim, ele até fez gols importantes já, ele é o melhor zagueiro do Ceará.
1: Ele é uma torre, ele é muito visto, né?
7: O Mel que salvou a noite aumentou, né? O número de jogos aí que eles não ganham da gente. Agora tem que pedir a benção pro papai, o novo Papai Melk.
2: Valeu, jogou cheio.
8: Boa noite, pessoal da jornada.
2: Boa noite.
8: É, opinião aí de vocês. Esse Luizão, zagueiro do Ceará, o que é que vocês acham desse cara? Esse cara vem entregando o outro.
2: Acabamos
1: vem,
2: de falar.
1: Vem Maria. A Maria, o Ceará desceu por causa dele. Ah, discordo inteiramente, tão errado.
0: Aquele jogo da Ponte Preta, ele entregou o ouro, né? Fez só o gol. Não, não, não, não, não, não, não.